0: 21 horas e 16 minutos.
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0: 21 horas e 43 minutos.
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0: 21 horas e 43 minutos.
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0: 4 horas da manhã, eu disse 4 horas da manhã. E o 995-467-91 está à sua disposição. Eu disse 995-467-91.

0: é o 98075408. Eu disse 98075408. Você participa através do Facebook de Valmir Andrade. Eu abraço os irmãos internautas, sou da FM Sertaneja.com, rádios.com.br, nos aplicativos do seu celular, FM Sertaneja 104,9. Olha a dona Esther da Quixaba em Gararu já participando do Manhã Sertaneja. É a Érica na Jabuticaba em Graco Cardoso, felicitando a dona Lúcia, sua mãe, pelo seu aniversário.
1: Parabéns, parabéns, parabéns pra você.
0: Vamos de música, Valmir Andrade, vamos de música.

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4:09, eu disse 4:09, e o Lenilton na capital sergipana, já participando do Manhã Sertaneja.

4:18, eu disse 4:18. Ei, Lenilton, a capital sergipana, logo cedo conosco. Eu abraço aí o Gladson Benigno, ao Vanir,

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1: Quatro horas, 19 minutos. Eu disse 4 horas, 19 minutos.

4:26, eu disse 4:26, hein, Fernando? Fernando do Bacarioso, convidando a todos aí para o baile da primavera aí do Carioso, não é isso, Fernando? Olha, não prometo não, você tá vendo aí, tô bem baleado, é isso mesmo? É, estou aqui fazendo o esforço para não deixar o ouvinte na mão, não é isso? Sem o Manhã Sertaneja. É, mas desagradando alguns, é verdade. Vou fazer o quê? E abraço todos os feirantes, logo cedo aí, já começando a nossa feira aqui. Hoje é sexta-feira, é dia de feira livre. Não é, Cosme? O velho Cosme tá dizendo que sim. Olha o Lenilton na capital sergipana, a dona Esther na Quixaba, em Engararu, e a Érica na Jabuticaba, felicitando aí a dona Lúcia, a sua mãe, pelos, a sua genitora aí pelo seu aniversário.

Certo. Quatro horas 27 minutos, eu disse 4 horas 27 minutos. Viu, Fernando? Fernando solicitou aqui a canção do Sérgio, Sérgio Reis. Eu coloquei aqui umas duas, mas primeiro eu coloco aqui Tchau Amor com Sérgio Reis.

4 horas 35 minutos, eu disse 4 horas 35 minutos. Eu abraço a Rosa aí da Travessa José Alves de Queiroz, a Cida de Deus é do saudoso Nilson Paraguai, também aí na José Alves de Queiroz. A Geovânia no José Joaquim, o Evaldo Pedreiro, Zé Aleixo, Azumira.

4 horas 42 minutos, eu disse 4 horas 42 minutos. Olha o Zé Manga em Siriri participando do Manhã Sertaneja. E o Deder da Picanha em Nossa Senhora da Glória. A Rosa na Travessa José Alves de Queiroz, foi só mandar um abraço, tá aqui participando. Olha o abraço, seu Luiz de João de Barica.

Isso mesmo, vou tocar o para José Alves do João da Mota, o Franguinho na Panela, com Vozes de Cristal, Lourenço Lorival, sequenciando já o nosso apoio da 5 horas, tá certo?

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4:59, eu disse 4:59. Olha o Marcos Sobral em Aracaju. O Luiz Pedreiro em Lins, em São Paulo. A Solange em Carapicuíba, São Paulo. Abraço, Geraldo.

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1: Cinco horas, um minuto, eu disse 5 horas, 1 minuto, e vamos de música, vamos de música.

5h08, eu disse 5h08, em Dedé da Picanha. Olha o Dedé Paco Paco participando do Manhã Sertaneja. O Fabiano no Bandeira participando também. Eu abraço mais uma vez o Marco Sobral em Aracaju, o Lenil tá aí na capital sergipana, o Gladson Benigno, o Alvanire, tá todo mundo ligado.

O Luiz Pedreiro, Luiz Pedreiro, em Lins, em São Paulo, a Solange em Carapicuíba, eu abraço a Miri Lagarto Sergipe, o Geraldo em Carapicuíba. A Érica felicitando a professora Lúcia, é a sua genitora, a professora Lúcia, pelo seu aniversário. Em Valmir Andrade, vamos de música, vamos de música.

5h18. Eu disse 5h18 em Deder Paco Paco. Olha a canção. Meu sentimento que eu encontrei foi essa que acabei de tocar, tá certo? Deder Paco Paco em Monte Alegre. Olha o Geraldo em Carapicuíba, foi só mandar um abraço. Tá aqui respondendo Geraldo em Carapicuíba, São

Pedro Barbosa, ele caça sua canção, está aqui na agulha aqui. O imortal Teixeirinha, Canarinho Cantador, e sequenciando o nosso apoio das 5h30.

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Velho Cosme, cadê o velho Cosme? O seu Luiz de João de Maricas, a Fazenda Tabuado, Ginaldo e o Der de Olavo. Vasconcelo no José Dantas Filho, o capitão, alô capitão, a Dona Maria do Carmo também, o nosso abraço. É, e a lista aqui é numerosa, isso mesmo, de participantes. E daqui a pouco vamos enumerar todas as participações. Tá aí o Sérgio Reis, canta no colo da noite.

Carapicuíba e a Rosa, Rosa na Travessa. José Alves de Queiroz participando, né? Não só participando, comentando, né, Rosa? Ela tá dizendo que sim.

Cadê o Evaldo Pedreiro? Evaldo Pedreiro, já mandei um abraço, mando de novo. Ô neném Aricia do Sítio Santa Rosa, aqui em Feira Nova. Ei, Valmir Andrade, deixa de blá blá blá, vamos atender nossos ouvintes. Em Dona Maria de Dominguinhos, em Graco Cardoso, eu toco lembranças com o milionário José Rio.

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1: Cinco horas, quarenta minutos, já com saudade. Olha a Cida do saudoso Nilson Paraguai, na José Alves de Queiroz, de rádio ligado. Vou tocar a sua canção sim neste bloco. E lembrando que o Luiz Pedreiro está em Lins, em São Paulo, hein?

da lista. Daqui a pouco vamos listar aqui todas as participações. Mas antes vamos de música, vamos de música, que o Deder da Picanha já está com saudade, já está com saudade. Olha, eu toco as andorinhas com o trio Parada Dura, viu, Cida?

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1: 5 horas 45 minutos, eu disse 5 horas 45 minutos, não é Zé Manga? Zé Manga tá dizendo que sim, em Siriri. A Zumira diz que logo cedo conosco, é no José Joaquim. E na capital sergipana é uma festa, não é isso? Marco Sobral, Lenilto, Gladson Benigno. Olha, é uma festa, manhã sertaneja, é de norte a sul, leste a oeste.

Valmir Andrade mais do que gripado. Mas é fazer o quê, né? Não é eu que desejo isso, não é isso, meus queridos ouvintes? Ei, Valmir Andrade, deixa de blá blá blá e vamos às últimas duas canções para finalizarmos o Manhã Sertaneja de hoje. E eu toco Milionária José Rico, Canarinho do Peito Amarelo e ainda Barreirito Amanhã.

Olha, vamos listar aqui as participações, hein, Zumira? Zumira dizendo que sim. A Zumira é no José Joaquim. E a Cida, do saudoso Nilson do Paraguai. Aí na José Alves de Queiroz. A Mirem Lagarto Sergipe, e o Gladson Benigno em Aracaju. Alô, Alvanir. O Fabiano do Bandeiro, abraça a Dona Maria. O Nicásio do Pedro Barbosa, de rádio ligado. O Deder Pacupac em Monte Alegre de Sergipe, o Marco Sobral, da capital sergipana. Arsolange em Carapicuíba, São Paulo. O Luiz Pedreiro em Lins, em São Paulo. Urze Manga em Siriri, alô Augusto Júnior, abraço Augusto Júnior em Siriri. A Rosa na Travessa, José Alves de Queiroz conosco, nosso abraço, nosso muito obrigado. E o Dedero da Picanha, já com saudade em Nossa Senhora da Glória.

do João da Mota. E o Fernando do Macarioso, tem festa por aí, não é, Fernando? Eu tô aí meio baleado, viu? Eu acho que eu não apareço não, viu? Fernando do Macarioso em Graco Cardoso, olha o

Olha, é sempre, sempre com a belíssima canção de Dom Ravel. Obrigado ao homem do campo. Obrigado mesmo, meu papai do céu, por esta emissora, por este programa. Obrigado por tantos ouvintes. Nesta sexta-feira, é dia de feira livre. Já abracei todos os feirantes. Abraço de novo. É 9 de outubro, Valmir Andrade, 9 de outubro de 2026. Eu desejo a todos um dia lindo, cheio de paz, de alegria, de muito trabalho. E digo assim, bom dia, meu sertão querido.

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0: Bom dia, Feira Nova, bom dia, Sergipe, bom dia, Brasil. Eu sou Mauro Souza e este é o Voz da Cidadania, aqui na FM Sertaneja, a conquista da região. Fique conosco, o maior volume de informações vocês ficam sabendo aqui no programa Voz da Cidadania, de segunda a sexta, das 6 às 8 da manhã, aqui na nossa
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0: Sexta-feira, 9 de outubro de 2026. 6 horas 11 minutos aqui em Feira Nova.
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0: Tempo parcialmente ensolarado, a temperatura de momento é 23 graus, a sensação térmica é 25, a máxima para hoje é 32 e a mínima podendo chegar aos 22. Serenou, caiu alguns pingos de água, mandada por Deus, agora, já pela manhã, mas só molhou, não sei nem se dava para molhar uma folha de papel Xamex, mas já serenou hoje aqui na cidade de Feira Nova.
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0: E agora eu vou destacar as manchetes de hoje aqui dentro do nosso programa Voz da Cidadania. O jeito simples, sertanejo de informar com responsabilidade está no ar.
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0: Bepate prende homem em cumprimento de mandado de prisão em Nossa Senhora das Dores. No programa de hoje eu vou trazer todos os detalhes sobre a tragédia em Graco Cardoso. Homem mata a esposa e comete suicídio. Polícia Civil prende suspeito de roubo à panificadora em Nossa Senhora do Socorro. Policiais e empresários são presos em operação do GAECO aqui no estado de Sergipe. Incêndio atinge vegetação e veículo à margem da BR-101. Aqui em Sergipe. Após abordagem da PRF, recupera veículo com restrição de roubo lá em Itabaiana. Hospital de cirurgia abre 39 vagas para residência médica em 10 especialidades. Operação entre as polícias civis de Sergipe e Bahia cumpre mandato de prisão por homicídio. Após derrota ao governo de Sergipe, Valmir de Francisquinho toma posse como secretário-geral de governo em Itabaiana. Ação em Aracaju terá emissão da primeira, sim, carteira de identidade nacional para crianças nesta sexta-feira, dia 9 de outubro. Polícia Rodoviária apreende 25 quilos de maconha em veículo na BR-235 em Frei Paulo. Essas e outras informações, a sua participação aqui dentro do nosso programa Voz da Cidadania, nesta manhã de sexta-feira, tempo quente, dia de feira livre na cidade de Feira Nova. Eu quero aqui mandar o meu bom dia, meu abraço a você, minha amiga dona de casa, meu amigo pai de família, a você, vigilante, frentista, porteiro nos condomínios, a todos os garis, margaridas que já estão aí na labuta diária, mantendo a nossa cidade limpa. Um abraço a todos os feirantes. Hoje, sexta-feira, é dia de feira livre. Desde ontem, né, final da tarde, início da noite, que já temos a feira livre aqui na cidade de Feira Nova. É a primeira feira do Médio e Alto Sertão sergipano. E aí, quem foi ontem já comprou aí frutas, verduras fresquinhas. Eu, assim que saio aqui da emissora, já passo mais, já faço as minhas compras. Hoje, o dia é para resolver outras coisas. E aí eu continuo saudando e abraçando a todos os pedreiros, né? Obrigado a todos pelo carinho da audiência de vocês aqui na nossa programação. Um abraço aos amigos de praxe, né? Nosso amigo Bizuil, nosso amigo Evaldo, nosso amigo Beto Pedreiro, Bruno. Estão aí de rádio ligado já ouvindo o nosso Voz da Cidadania. Mas eu saúdo e abraço também a todos os motoristas, mototaxistas, tratoristas, a todos nas panificações e a toda Vaqueirama. Enfim, a você, aonde quer que esteja, já sintonizado, conectado, ouvindo a nossa FM Sertaneja e o nosso programa Voz da Cidadania. Nesta manhã de sexta-feira, 9 de outubro de 2026.
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0: Olha só, já são 6 horas e 17 minutos. É fato, aconteceu. Você fica sabendo aqui dentro do nosso programa Voz da Cidadania. A nossa região, aqui no Médio Sertão, o estado de Sergipe está em luto devido aos últimos ocorridos que aconteceram essa semana. Nós tivemos 2 casos de feminicídio seguido de suicídios. E uma jovem de Lagarto, que estava hospitalizada, que tinha sido tocada a fogo pelo seu ex-namorado, estava hospitalizada e evoluiu a óbito também essa semana. 3 jovens, entre 18 e 22 anos, tiveram aí as suas vidas ceifadas. Acende um alerta e chama a atenção para esses fatos que está acontecendo no nosso estado e de um modo especial aqui na nossa região, porque segunda-feira nós tivemos um feminicídio seguido de suicídio. Ontem tivemos outro feminicídio seguido de suicídio. E essa tragédia de ontem em Graco Cardoso, onde o homem mata a esposa e comete o suicídio, uma mulher identificada como Vitória Santos Souza, de 22 anos, foi encontrada morta com golpes de faca na manhã de ontem, quinta-feira, na zona rural do município de Graco Cardoso. O suspeito do crime é o marido da vítima. De acordo com a polícia militar, a mulher foi encontrada morta na região do povoado dos Quilombolas, com uma faca cravada nas costas. Segundo os relatos, ela teria sido esfaqueada pelo marido. No local, havia 2 crianças ao lado da vítima. Após o crime, o suspeito saiu correndo para uma zona de mata no povoado Boa Vista, que é vizinho ao terreno onde aconteceu a tragédia. Também em Graco Cardoso, onde ele foi encontrado sem vida. O corpo da jovem foi levado ao Instituto Médico Legal, o IML. Mas vejam só, o que aconteceu para que essa tragédia acontecesse em Graco Cardoso? Eu vou trazer relatos do que eu busquei informação. Eram 2 jovens e que vinham tendo discussões do relacionamento. O jovem, uma pessoa boa, é a informação que eu tenho de pessoas que o conheceram. O jovem Adelso Alves dos Santos não bebia, não fumava, não usava droga. Trabalhador. Morava em uma fazenda e próximo a essa fazenda era o terreno dos pais dele. O terreno onde ele cometeu o suicídio, a árvore em que ele cometeu o suicídio, já é na propriedade do pai dele. Mas vejam a dinâmica. Esse jovem já foi casado. Em outro relacionamento ele teve 3 filhos. Separou da esposa. E hoje vivia com a jovem, né, a... Como é o nome dela, Mauro? A jovem Vitória. Vitória tinha tido um relacionamento, tinha uma criança, foi morar com ele e teve uma outra criança. No vai-vem da vida, eles brigaram muito. E ela tomou uma decisão. Arrumou as suas roupas e disse que ia embora. Ele não entendeu que não dava mais para viver com ela, com Vitória. Não aceitou o fim do relacionamento e fez uma grande besteira na vida dele. Matou a mulher em que ele conviveu, que tinha um filho com ela, e aí depois cometeu o suicídio, tirando a sua própria vida. É preciso entender que não é não. É preciso entender que não dá mais, eu não quero mais, e é preciso entender, eu vou embora. Mulher não é propriedade de nenhum homem. Nenhum homem é dono de mulher nenhuma. Hoje sim, amanhã não. É preciso entender e aceitar o não. O eu não quero mais. Por mais que ele, o jovem Adelso, né, conhecido na região por Bidu, por mais que ele tivesse com vários problemas na mente dele, mas ele não teria que ter tirado a vida de uma jovem. Eu tenho informação de que aproximadamente 30 dias a mãe dele faleceu. Vinha sofrendo com uma enfermidade e aproximadamente 30 dias ela faleceu. O pai já é um senhor que passou mal quando soube da história, quando viu tudo o que aconteceu. Foi levado ao Hospital Regional de Glória. O pai de Vitória, que é de Nossa Senhora da Glória, ficou sabendo da notícia, veio para Feira Nova e quando chegou aqui não tinha condição mais de conduzir o carro até o povoado Boa Vista, onde tudo aconteceu, onde a tragédia aconteceu. Lamentavelmente, e a cena que mais doeu, doeu na alma de todo sergipano, de todo brasileiro que viu. Imagine só, 2 crianças, a mais velha ou o mais velho, aproximadamente 6 ou 7 anos, que é filho de Vitória, do primeiro relacionamento, o mais novo é filho do relacionamento que ela teve com Bidu. As crianças estavam acocoradas ao lado do corpo da mãe. A mãe com uma faca cravada nas costas. E as primeiras pessoas que chegaram perguntaram: vocês estão fazendo o que aí? Esperando mamãe acordar. Vejam que situação. Essas crianças que perderam o amor da mãe, o carinho, o afeto. São irmãos, mas que vão crescer com isso na mente. Será se vão crescer juntos ou separados? Triste para as duas famílias. A família de Vitória, que foi vítima de um feminicídio, e a família do Adelso, o Bidu. Os familiares. Como é que está a mente dessa família depois de toda essa tragédia? Eu confesso a vocês, falta de Deus, falta de amor. Você não aceitar um fim do relacionamento e cometer um feminicídio não é amor. Você não tem amor por essa pessoa. O amor é quando você entende que se a pessoa não está feliz ao seu lado, que busque a felicidade em um outro lugar, em um outro local. Mas é muito triste ter que estar fazendo esse comentário no início do nosso programa. Mas é porque os homens precisam entender. Não deu? Cada um segue a sua vida. E relacionamento, uma, duas, três, dez, vinte brigas. O sentimento que existia entre um e outro, ele diminui. Ele diminui. E quando é jovem, diminui mais rápido ainda. Uma jovem bonita, 22 anos, ela tem uma vida inteira pela frente. Ela tinha dois filhos, mas ela levava os filhos, criava e conseguia um outro relacionamento. Ele também jovem poderia ter aceitado e procurar uma outra, como procurou Vitória quando ele terminou o primeiro relacionamento dele. Mas quando você não busca Deus, o inimigo se apossa em você. Pode ter certeza disso. E mais relatos. O avô de Vitória, ele é morador aqui da cidade de Feira Nova. Eu não conversei com ele porque não encontrei, mas amigos que conversaram com ele ontem disse que o avô dizia assim: rapaz, eu não entendi porque aconteceu isso. Porque ele vinha para minha casa, ficava aqui com ela, com as crianças, e era uma pessoa de bem, homem direito, trabalhador, conversava tranquilamente. Mas vejam que situação. A que ponto chegou a mente do Adelso Bidu? Cometeu um suicídio, um feminicídio e em seguida o suicídio. Lamentavelmente, mas é preciso entender. Ouvi o não, porque não é não. É preciso entender. Eu não te quero mais. Não dá mais. Eu vou embora. É preciso entender. O velório de Vitória, eu não tenho ainda a informação aonde vai acontecer, mas o de Adelso vai acontecer hoje, né? O corpo está sendo velado na residência dele, lá no povoado Boa Vista, e o féretro sairá às 8 horas da manhã de hoje para o cemitério municipal de Graco Cardoso. O de Vitória eu não tive ainda a informação, mas assim que chegar, se chegar a tempo, eu também informo no nosso programa O Voz da Cidadania. Mas é triste. Eu busquei essas informações, esses detalhes, com pessoas da região, pessoas que o conheceram. Sei até uma das professoras de Adelson. Eu descobri. Mas, infelizmente, o inimigo. Aí foi o inimigo. É obra do inimigo. Por isso que temos que ter fé, temos que ter amor ao próximo e temos que buscar Deus a cada dia. Você buscando Deus todos os dias, as coisas já não é fácil. Imagine quando você não busca Deus de jeito nenhum. Acontece o que aconteceu. Infelizmente, duas crianças que ficaram sem a sua mãe, sem o seu pai, e que só Deus agora para dar o conforto a essas duas famílias enlutadas. Esperamos que Deus adentre no coração desses, não sei se homens que estão com esse pensamento, para que o Senhor Deus possa tomar providências e livrar essas mulheres que estão aí na mente, porque pode ter certeza, ninguém pratica um ato desse agora. Não, já vem premeditando, calculando como vai fazer. Isso vocês podem ter certeza. É triste, é doído. Ontem à noite eu na minha casa e olhando a foto, as duas crianças ao lado do corpo da mãe. Meu Deus, só Deus para confortar essas famílias. Mas já são 6 horas, 33 minutos. Eu vou ao nosso bloco de apoio cultural, retorno com muito mais informação e falando com os nossos ouvintes aqui no nosso programa Voz da Cidadania. O jeito simples, sertanejo, de informar com responsabilidade. Abraçando a minha amiga Neide Figueiredo, Nadeia e Lucas, seu Osmar, dona Lidia, sua esposa, nosso amigo Ari, Clemildes. Abraço também seu Moacir da Imbira, dona Leda, do Carmo, Dezinho, Nira, Chuta, Cida, Naná, Maria, Dinha, Peta e Elisa. E abraço também Vilma Figueiredo, Mabel e João Lucas.
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2: Olha só, já são 6 horas 41 minutos. Aqui estou de volta para darmos continuidade ao nosso programa Voz da Cidadania. Abraçando Gladstone, da Serve Contábil, Lenito de Tonho Vaqueiro, em Aracaju. Miria Santos, em Lagarto. Arnaldo do Biju, em Itabaiana. Abraço também Edmilson Farias, em Poço Redondo. Dedé Pacupaco, em Monte Alegre. E após abordagem da Polícia Rodoviária Federal, recupera veículo com restrição de roubo em Itabaiana. A abordagem ocorreu na BR-235. E a Polícia Rodoviária Federal recuperou no início da manhã desta quinta-feira mais um veículo com restrição de roubo no município de Itabaiana. Durante a fiscalização, os agentes verificaram que a placa e outros elementos identificadores do veículo estavam adulterados. Após consulta ao sistema, os policiais confirmaram que o carro havia sido roubado em Recife, no Pernambuco, em maio deste ano. Diante das suspeitas do crime de adulteração de veículo automotor e a receptação, o motorista foi detido e encaminhado junto ao veículo à Delegacia de Polícia Civil de Itabaiana. Com a ocorrência, chega a 54 o número de veículos recuperados pela PRF nas rodovias federais aqui em Sergipe. Vejam só que situação essa operação. O condutor desse veículo, da cidade de Canidé de São Francisco, estava indo para Aracaju para a realização de hemodiálise e foi parado pela Polícia Federal. A polícia fez o trabalho dela, verificou todos os dados do documento e do veículo, mas já sabia que o veículo tinha restrição, porque quando a câmera joga o sinal, já sabe, né? E aí ele disse o seguinte: esse carro é de um cunhado meu, ele comprou esse carro recentemente em uma troca lá em Canidé. Vejam que situação. Você pega um veículo emprestado para ir para um procedimento, né? É barrado, parado pela polícia, seja era federal ou estadual, já é um constrangimento. E aí foi parado pela Polícia Federal, o carro tinha restrição de roubo, ele foi conduzido à delegacia, porque era ele que estava com o veículo. E aí agora, o cunhado dele vai perder o veículo porque comprou algo roubado. Se ele conhecer quem comprou, bem, se não, o prejuízo é grande. E o condutor do veículo, que estava indo para fazer o seu procedimento, ontem não realizou, porque tem horário marcado. E quando a Polícia Federal ouviu ele, que encaminhou para a Polícia Civil, o tempo passou. Vejam só que situação. Você pega um veículo emprestado para adiantar o seu lado e acaba atrasando a sua situação. Lamentavelmente, por isso que é preciso ter cuidado quando você for comprar um veículo que não for novo na casa. Veja a quem vai comprar, se é uma pessoa conhecida, de onde veio, quem era o dono, para não ter problemas. Você soa tanto, tem um sonho, e quando você chega àquele objetivo de que eu agora adquiri, tenho o meu veículo, é meu, a Polícia Federal lhe para e diz: esse veículo é roubado. Vejam só que situação. Eu não queria estar na pele desse rapaz, nem queria estar na pele de quem comprou esse veículo roubado. Mas eu vou começar a falar com os nossos ouvintes aqui dentro do nosso programa Voz da Cidadania. Participe aqui do nosso programa, envie sua mensagem de texto, de áudio, que será lido, reproduzido. Ligue para os nossos telefones e fale conosco. Bom dia, meu amigo Wallace, o homem do chapéu de couro, lá do Guajará, em Nossa Senhora do Socorro.
3: Bom dia, Mauro Souza, aqui é o Wallace, diretamente do Guajará, Nossa Senhora do Socorro. Já estou conectado na FM Sertaneja, a voz da cidadania, a conquista da região. Mandando um abraço aí para o seu Arnaldo Beijo, povoado Mangabeira, seu Alvier, em Nossa Senhora da Glória, seu Gilberto no povoado Trevo, em Nossa Senhora da Glória, seu Dedé Paco Paco em Monte Alegre, Lenilton Tom Vaqueiro em Aracaju, Edmilson Farinhas em Poço Redondo, Gladson da Serve Contábil em Aracaju, seu José Alves do João da Mota em Graco Cardoso, Adelmo JR no povoado São Mateus em Gararu, seu José Bencedo no Marcos 3 e 3 em Nossa Senhora do Socorro, Nenê de Lenita do povoado Mata Grande em Itabi, Ailton da Lagoa Redonda em Itabi, seu Gileno, Leninha Truvão, Lady Jane, conhecida como Nenê do Trevo, seu José Ivaldo Moura, Neguinho do Peró, Gilvânia Souza, Romildo Aposentado, Vasconcelos, Cassinho, Roberto de Ariosaldo, Nice, Amélia, Valdicote, Júnior de Jonas em Feira Nova e Geraldo em Carapicuíba, São Paulo. Aquele abraço, vamos que vamos, que o bambu tá gemendo e as polêmicas estão no ar. Aquele abraço.
2: Valeu, meu amigo Alas. Manda pra cá porque aqui nós iremos comentar, viu, meu amigo? Manda para cá, porque por aqui nós iremos comentar. Ele já mandou um áudio aqui. Deixa só eu reproduzir aqui, né? Que será se já é polêmica. Mas, meu amigo Wallace, mais uma vez, bom dia.
3: Meu amigo Mauro, eu voltando. O que eu tô impressionado, sabe o quê? Que até agora eu não vi ninguém questionando das eleições, né? Das urnas eletrônicas. Quando ganha, ninguém questiona, né? Por que será? Agora, quando perde, diz que teve fraude nas urnas. É, mas é o sistema, né? Que não aceita perder, né?
2: Valeu, meu amigo Wallace. É verdade. Nós comentamos sobre esse assunto ontem, né? E vamos esperar. Dia 25, esperar o árbitro apitar o fim do segundo tempo, né? A partir das 17 e alguns minutos. Que muitas das vezes não consegue finalizar toda a votação às 17, mas vamos esperar quem será o vencedor e quais serão os comentários. Mas até agora, aqueles que comentavam que nas urnas eletrônicas existiam fraudes, até agora ninguém comentou nada. Abraçando meu amigo Hélio, da Casa da Carne, lá no Casa da Carne Nossa Senhora das Graças, mas ele reside no conjunto Manuel Vieira, de Rádio Ligado. Obrigado pela audiência. Meu amigo Lenilton de Tonho Vaqueiro, na 13 de julho, em Aracaju, ouvindo o nosso programa. Bom dia.
4: Bom dia para você, Mauro Souza. Bom dia para todos os ouvintes do programa Voz da Cidadania. Mauro, a temperatura aqui está custando nesse exato momento. Agora são 6h14. A temperatura 25 graus, tempo nublado. Ontem à noite não choveu aqui na capital sergipana, na zona norte e também aqui na zona sul não choveu. Mas vamos que vamos, passando aqui para desejar uma boa semana para você e família. E também para todos que estão na sintonia, para o Wallace, para meu pai Tevaqueiro, Vaqueiro, para o Ademo J.R., Raulinho Tavares, seu Júlia, Ana Maria, esposa do Ademo, para o Neguinho Corintiano, para o Wallace, Nossa Senhora do Socorro, Júnior Celino, seu Oviedo, Nossa Senhora da Glória, o Gilberto Amado, o Geraldo, lá em São Paulo. Que Deus abençoe cada um de nós, final de semana que está se iniciando. Que todos tenham muita saúde e muita paz. Um grande abraço.
2: Valeu, meu amigo Lenilton. Obrigado pelo carinho da audiência, pela participação. Ótimo final de semana para você também, com toda a sua família. Um abraço para sua esposa, Dona Clemildes, tá bom? E a nossa amiga Amélia já enviou mensagem. Bom dia para hoje, que as bênçãos de Deus transborde na tua vida, na tua casa, trazendo paz, saúde, união, sabedoria, força, fé e muito amor. Bom dia para você também, minha amiga Amélia. Obrigado pelo carinho da audiência aqui dentro do nosso programa. Quem também já enviou mensagem, eu vou reproduzir, foi o nosso amigo Neguinho Corintiano. Neguinho, bom dia.
5: Bom dia, Mauro Souza. Ninguém. Bom dia a todos os ouvintes da FM Sertaneja.
6: Agora.
5: Bom dia. Não, mandar um grande abraço para a grande Vasconcelo.
6: Calculando como vai fazer.
5: Tô de gula, vai dando luzia, né?
6: Isso vocês podem ter certeza.
5: E passando aqui, mano, para dizer que.

0: Quem viu a imagem sentiu, e aqueles que só ouviram os comentários sente também. Porque imagine só duas crianças ao lado de uma mãe caída com uma faca cravada nas costas. E quem chegou próximo perguntou: vocês estão fazendo o que aí? Esperando mamãe acordar. Eu ouvi isso, dei relato. Esse relato foram pessoas que moram lá na região e que conversou com quem esteve no local. É triste. E nosso amigo Gladson, da Serve Contábil lá em Aracaju, ele já disse: bom dia, a maior conquista da vida não é ter riquezas, mas sim ter Deus presente em todos os seus dias. Verdade, viu, meu amigo? Bom dia para você, bom dia para sua família, um ótimo final de semana. E ele disse: bom dia, Mauro Souza. Estamos aqui na audiência, no excelente programa e do horário. Valeu, meu amigo. Obrigado pela audiência. Nosso amigo João, lá no Parque dos Faróis, ele disse o seguinte: bom dia, meu amigo Mauro Souza. Um ótimo dia para o amigo e família. Que Deus abençoe seu dia e de todos vocês, meus amigos. Valeu. Um excelente final de semana para todos nós. Valeu, meu amigo João. Quem também já enviou mensagem foi a nossa amiga Zumira. Zumira, lá no Conjunto José Joaquim, bom dia.
1: Meu amigo Mauro, é Zumira, tô na escuta, rapaz. É falta de Deus no coração, rapaz. Um casal desse tão lindo, de deixar dois filhinhos, né, rapaz? Eu fiquei meio sentida quando eu vi aquela imagem. Falar a verdade, viu? Chega a dar vontade da gente chorar, Mauro. É Zumira, que Deus abençoe, que lhe deu... um bom dia, meu amigo. Fique sem ação, viu? Tô na escuta, viu, Mauro?
0: Valeu, minha amiga Zumira. Obrigado pelo carinho da audiência. Um abraço para você e para toda a sua família. Um abraço para Dona Eliene e Nenê, lá nas Queimadas, ouvindo o nosso programa. A nossa amiga Miriam, lá em Lagarto. Obrigado, Mauro. Bom dia. Sempre te ouvindo. Deus abençoe todos nós. Valeu, minha querida. Obrigado pelo carinho da audiência aqui dentro do nosso programa. E aí o nosso amigo Lenilton disse assim: tem alguns bolsonaristas que são arranhentos, 13 neles. Muito bem, Lenilton, valeu, obrigado pela sua participação. Mas agora eu vou a Itabaiana para falar com ele, nosso amigo Arnaldo do Beiju, que também já enviou áudios aqui para o nosso programa e eu vou reproduzir a partir de agora. Arnaldo do Beiju, meu amigo, bom dia.
2: Bom dia, meu amigo Mauro Souza, aquele abraço do Arnaldo do Beiju, já sintonizado do Voz da Cidadania. Abraçando os amigos e ouvintes, o Ala, Chulainha, Dedé Paco Paco, Fileno, Danta, Dona Esté, o Lombardo, o seu José Alves do João da Mota, o seu Alviedo, o Neguinho de Peró e o Glato da Certo Contábil. Né? E os demais, que eu não me lembro o nome, né? E também, Mauro, quero dizer que o nosso estado de Sergipe está um trem descarrilhado. É impressionante, Mauro, a quantidade de dias que já está os alunos em casa e ninguém fala nada, Mauro, nem radialista, nem jornalista, ninguém. Parece até que esse pessoal, os filhos estudam tudo no particular. Ninguém reclama, ninguém diz nada. O que é que está acontecendo no estado de Sergipe? Está todo mundo amordaçado. O governo já se elegeu, rapaz, é hora de reivindicar os direitos da população. O povo só serve para votar, pagar imposto e trabalhar. Que legislação é essa que professor pode ficar em casa recebendo, o governo recebendo pelo trabalho dos professores, né? E agora os alunos não morrem mais de fome, né? Antigamente o aluno não podia passar um dia sem aula, porque o único alimento que o aluno tinha era o da escola. Veja que hipocrisia. Agora nós estamos há mais de um mês com os alunos do estado de Sergipe todo em casa e não vejo ninguém falar nada, nem radialista, nem população. Rapaz, em que mundo nós estamos vivendo, meu amigo Mauro? Que absurdo é esse? Rapaz, o povo perdeu a moral. O que é que a política não faz nesse país, né? Grande abraço, Mauro, viu? É um desabafo. O Mauro não reclamou ainda porque não teve o segundo turno das urnas. Pode ser que agora no segundo turno reclame, né? Um abraço aí para o nosso amigo Edmilson Farias também, né? Abraço. Pode ser que reclame das urnas eletrônicas agora, né? No segundo turno. Nosso amigo André

0: Moura, o vereador Miltinho disse que ele foi traído, né, pelos prefeitos, que ele tanto ajudou, né?
1: Valeu, meu amigo Lenildo.
2: Olha só, meu amigo Arnaldo, eu já falei várias vezes desse assunto. Inclusive, fiz alguns comentários com relação aos desabafos do senhor aqui dentro do programa. Mas a imprensa faz o papel dela. Tem que ser cobrado do sindicato, que a justiça já determinou que a greve é ilegal e que eles permanecem em greve. Os professores estão em casa, estão recebendo e eles estão pagando as multas, porque não está paga ainda, mas eles irão pagar. O dinheiro que eles pagam mensalmente, né, ou anualmente ao sindicato, vai pagar as multas. E não é porque está ou não em eleição que a imprensa não está falando. Porque eu, assistindo a TV Sergipe essa semana, foi citado na TV Sergipe. As emissoras falam. E a imprensa faz o papel dela. Mas a imprensa não pode dizer ao professor, ao presidente do sindicato, que ele tem que retornar os alunos para as aulas. Entendeu? Não é a imprensa que vai determinar. E a eleição, o governador venceu. Não vai ter mais segundo turno. Acabou. Certo? No primeiro turno. Mas o governo está fazendo a parte dele. Recentemente o governador disse que ele, em 4 anos de mandato, sentou com o sindicato 8 vezes. Eles tinham 8 anos que não conversava com o governador. E agora, em menos de 4 anos de Fábio Mitidieri, o sindicato sentou com o governador 8 vezes. Os próprios professores inventaram, colocaram nos grupos de WhatsApp, de que o ponto ia ser cortado. Foi preciso a professora e secretária de educação desmentir essa história. Foi preciso a secretária desmentir. Agora, o que cabe é os professores voltar para a sala de aula. O que o governo vem prometendo aos professores, ele está cumprindo. Mas é como o presidente do sindicato disse, que não adianta reformar e climatizar a escola se os professores, eles, não estão satisfeitos. A educação é isso. O que precisa é de escola de qualidade, merenda de qualidade. E agora professores qualificados que queiram trabalhar. A educação não só é feita com salário no bolso e na conta de professor, não. Um sindicato de professores dizer que que a educação não só melhora se for com qualidade na estrutura escolar, na alimentação, e que só melhora se for com dinheiro no bolso do professor, ele já diz o que ele é. Eu faço parte desse sindicato, e em todas as empresas que eu trabalhei, eu participei de sindicatos e paguei também. Eu estou aqui, mas eu faço parte de um sindicato. E eu pago anualmente. Eu trabalhei em uma padaria, eu pagava. Eu trabalhei em uma casa lá na Orla, na Casa da Baviera, uma doceria, eu pagava sindicato. Eu trabalhei de recepcionista de uma pousada lá em Aracaju, eu paguei sindicato. O sindicato só faz isso, greve. E mais nada. Alguns ainda fazem uma comemoração. Vamos unir todos os associados para a gente fazer uma comemoração final de ano. Outros, nada. Essa é que é a verdade. Eita, meu Deus, 7-2, olha. 7-2 e a propaganda eleitoral gratuita, Mauro. Eu volto daqui a pouco, né, para darmos continuidade. Vou colocar aqui agora a propaganda eleitoral gratuita aqui dentro do nosso programa, né, para que vocês possam acompanhar.

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2: Olha só, de volta aqui estou para darmos continuidade ao nosso programa, o Voz da Cidadania, aqui na FM Sertaneja Conquista da Região. Saudando, abraçando, agradecendo você que está sintonizado, conectado aqui no nosso programa. E concluir, né, o comentário com relação ao desabafo do nosso amigo Arnaldo do Beiju. Arnaldo, os professores têm 10 dias que o salário que é pago pelo estado de Sergipe caiu na conta. Eles estão usufruindo sem trabalhar. Todo mês o salário deles cai na conta. E eles estão aproveitando que não estão dando aula, fazendo viagens. Isso é bom. E o comentário que o senhor fez com relação às urnas: se no segundo turno o resultado das urnas for contrário do que foi no primeiro, aí vai ter novamente a ladainha de que perdeu porque foi o sistema, porque foi as urnas. Se ganhar, aí vão bater palmas. Eu não entendo esse raciocínio. As urnas só não é correta quando o candidato que eu voto perde. Fica essa pergunta no ar. Não ao senhor, mas fica essa pergunta. Há 4 anos atrás, quando Lula venceu, foi as urnas, que lelele, que lalala. Eu sei que são máquinas e que às vezes dá algum problemazinho, mas votos ela não coloca nem tira de ninguém. E ninguém prova. Já foram feitas várias análises, vários testes. Eu não trabalhei nessa eleição agora, mas já trabalhei em outras. E quando abre, quando vai iniciar a votação, o presidente e os mesários, os fiscais de partidos, é imprimido. Quando liga a urna, imprime um papel mostrando quantos votos tem em cada sessão. Ao término, imprime quantos votaram, quantos deixaram de votar, quantos votaram branco, quantos votaram nulo. É imprimido. E aí, muitas das vezes, ouvimos de algumas pessoas, os sábios, os inteligentes, que querem desfazer da inteligência dos outros. Eu estou falando isso porque já trabalhei e já vi, já acompanhei resultados de sessões, e não só de uma, de várias. E lá mostra quantos votantes tem. Na sessão da Lagoa dos Porcos tem 200. Ele mostra lá 200 e tudo zerado. No final do dia ele mostra lá os 200, quantos votou, quantos não votaram, quantos branco, quantos nulo, quanto cada candidato, seja o cargo que for, teve. Aparece todo lá no papelzinho que é impresso. E toda a sociedade brasileira sabe. Agora é porque é complicado, né? Tem aqueles que não aceitam perder. Tem os que perdem, mas ainda querem ser grande. Querem desfazer de quem ganhou, mesmo perdendo. Mas ainda querem ser a última bolacha do biscoito creme crack. E que não é nem o pozinho que fica na bolsa. eleição é uma festa da democracia, que possamos escolher os nossos candidatos e se o meu ganhar, comemorar. Se perder, acabou. Agora vamos pensar que a eleição, ela é um contexto geral, não é só o meu pensamento, o que eu penso que tem que ser colocado em prática. Não, todo mundo tem o seu pensamento. Olha só, eu quero pedir desculpa também aqui a seu Osmar, né, que ele estava falando comigo aqui em off do telefone e a ligação caiu. Seu Osmar, foi porque o telefone descarregou, mas eu já coloquei para carregar e oriento ao senhor. Ele me questionou aqui que quando foi votar, não estava aparecendo os nomes lá, só aparecia fim. E aí, quando o senhor for votar agora no segundo turno, que chega lá e só tiver fim, é porque a pessoa que votou antes do senhor não concluiu a votação ainda. O presidente, o mesário da mesa, não encerrou a votação. E aí o senhor só pode votar quando aparecer lá os dois quadrinhos. O senhor vai digitar os números do seu candidato e aí depois o senhor confirma. Mas quando fica só fim, é que o mesário da mesa estava conversando e não tinha finalizado a votação do que votou antes do senhor. Tá certo? E qualquer dúvida, chame alguém do Tribunal Regional Eleitoral e informe. Eu estou tentando votar e está assim. Viu? Mas muito obrigado pela audiência. Um abraço para o senhor e para toda a sua família. Mas vamos lá, vamos trazer informação aqui dentro do nosso programa, o Voz da Cidadania. Olha só. Operação entre as polícias civis de Sergipe e Bahia cumpre mandado de prisão por homicídio. A Polícia Civil de Sergipe, por meio da Delegacia Regional de Nossa Senhora da Glória, em atuação conjunta com a Polícia Civil da Bahia, cumpriu mandado de prisão preventiva contra um homem investigado por homicídio. A ação ocorreu nesta quinta-feira, dia 8, na cidade de Itapicuru, no estado da Bahia. A ordem judicial foi expedida pela primeira vara civil e criminal da comarca de Nossa Senhora da Glória aqui em Sergipe, no âmbito das investigações relacionadas ao homicídio. A localização do investigado ocorreu após o compartilhamento de informações entre as equipes da Delegacia Regional de Nossa Senhora da Glória e das Delegacias Territoriais de Itapicuru e Rio Real, unidades vinculadas à 2ª Coordenadoria Regional de Polícia do Interior da Polícia Civil da Bahia. O mandato foi cumprido na sede da Delegacia Territorial de Itapicuru, onde o investigado foi localizado. Após a formalização da prisão, ele permanecerá à disposição da Justiça para providências cabíveis. Olha só, cabra matou em Glória e ó, escapuliu, estava lá no Itapicuru. Lá na Bahia, o trabalho de inteligência da polícia sergipana, em contato com a polícia baiana, conseguiu prender e colocar atrás das grades, para que ele possa cumprir a pena pelo crime que cometeu. E esse trabalho é feito pela polícia do nosso estado, certo? Mas vamos lá, olha só, a minha amiga Terezinha Souza já enviou mensagem aqui para o nosso programa e a mensagem diz: antes de começar o seu dia, fale com Deus. Senhor, nesta nova manhã, eu me coloco em tua presença com o coração agradecido. Obrigado por mais um dia, pelo fôlego da vida e pela tua bondade que se renova e cada amanhecer. Sustenta meus passos, fortalece minha fé e guia minha família em todo o tempo. Mesmo com minhas falhas, confio na tua misericórdia e no teu cuidado. Guarda-nos de todo o mal e nos permita que nos afaste de tuas mãos. Que o meu dia comece com a paz, esperança e a confiança de ti. Amém, minha amiga Terezinha, obrigado. Um abraço para você, um abraço para toda a sua família. Olha só, quem é vivo aparece. Obrigado, meu amigo Lombardi, pelo carinho da audiência. Bom dia.
3: Bom dia, meu patrão, como é que tá a sua força?
2: Bem, graças a Deus, em paz. Espero que o senhor também. É, dormiu bem? Espero que sim, eu dormi, viu? Graças a Deus. Mas vamos lá, nosso amigo Geraldo lá em Carapicuíba, São Paulo, ele disse: bom dia, meu amigo Mauro Souza, Deus abençoe seu dia e de todos que estão ligados. Um abraço para o Wallace, o homem do chapéu de couro. Valeu. Um abraço aí também para o senhor, para sua esposa, Dona Solange. Obrigado pela audiência de vocês aqui na nossa programação. A nossa amiga Liliana, no Beco do Açude, enviou mensagem para o nosso programa. Liliana, minha amiga, bom dia.
4: Paulo Souza. Posso contar um negócio? Quem toma conta desses códigos de iluminação dos postos das ruas? Quem tem ontem não vê nem a gente, Ari. Trabalho para você, Mauro.
2: Valeu, minha querida. Obrigado pelo carinho da audiência, pela sua participação do nosso programa. Os responsáveis são Babaia e Messias. E eles já estão cientes deste problema aí. Viu, minha querida? Obrigado pela sua audiência, pela sua participação aqui dentro do nosso programa. Eu faço o papel do programa, encaminhar. E já encaminhei. Espero que seja resolvido. Fiquei feliz ontem quando recebi a informação de que o vazamento ali ao lado da mercearia Padre Cícero, do nosso amigo Aparecido, o vazamento no sentido Conjunto Manuel Vieira, Conjunto Hermógenes Leite Queiroz, foi resolvido ontem. Espero que os outros também, lá o da Rua da Maternidade, seja resolvido, né? Os do Salgado eu não sei como é que está a situação, mas eu encaminhei, né? E espero, né, que todos eles sejam resolvidos, né? Um abraço aí para minha amiga Lucy. Lucy, obrigado pela audiência. Um abraço para sua mãe, Dona Rosa, para toda a família. Obrigado pelo carinho da audiência. E agradecer também aqui a nossa amiga Miriam, né? Ela mandou a informação aqui de que o velório da jovem, né, a Vitória, está sendo velado no residencial Quilambola, lá em Curituba. O sepultamento hoje é às 9 horas no cemitério local de Curituba. Valeu, obrigado, minha querida, pela informação. Conheço essa localidade e sei também onde fica o cemitério lá do povoado Curituba, em Canidé. Eu tinha essa informação, né? Eu não tinha essa informação de que o corpo estava sendo velado lá, né? Mas obrigado pela informação aqui no nosso programa. Mas vamos lá, porque é fato, aconteceu, você fica sabendo aqui dentro do nosso programa. Vamos lá, eu vou trazer essa informação e aí eu vou para o bloco de apoio cultural e retorno com muito mais informação e falando com os nossos ouvintes. Olha só. Após derrota ao governo de Sergipe, Valmir de Francisquinho toma posse como secretário-geral de governo em Itabaiana. Após derrota nas eleições para o governo de Sergipe, Valmir de Francisquinho, do Republicanos, foi nomeado secretário-geral de governo do município de Itabaiana. A cerimônia de posse ocorreu ontem, quinta-feira, dia 8. Valmir de Francisquinho havia sido eleito prefeito de Itabaiana, deixou o cargo para concorrer ao executivo estadual nas eleições deste ano. Com 100% das urnas apuradas, Fábio venceu a disputa para o governo do estado com 727.291 votos, 59,27% dos votos, enquanto Valmir obteve 459.908 votos, 37,48% dos votos válidos. Além da nomeação de Valmir, o evento desta quinta-feira contou com a posse também do ex-prefeito de Itabaiana, Adailton Souza, que assumiu o comando da Secretaria de Administração do município. De acordo com o prefeito Zequinha da Cenoura, a chegada dos dois reforça a equipe de governo com foco no desenvolvimento de Itabaiana. Abre aspas. Convidei os dois para compor a gestão, porque sei que eles têm muito a contribuir com o nosso trabalho e vão nos ajudar muito. Fecha aspas. Foi o que disse Zequinha da Cenoura. Me chama a atenção. Adailton Souza não foi convidado para ser secretário de Valmir de Francisquinho. Tinha um projeto para ser senador, para ser deputado federal e acabou sendo nada. Valmir dizia que ele era o senador de Valmir. E isso não aconteceu. E agora, em menos de 8 dias após a derrota para o governo do estado, os dois foram nomeados secretários lá em Itabaiana. Mudanças que estão acontecendo, demissões, exoneração de cargo e até vereadores. Vereadores que estavam em secretarias ou em diretorias já foram exonerados e a partir de terça-feira já voltam para a Câmara de Vereadores como vereador e não é mais secretário. Os que estavam na suplência, também que estavam assumindo, aí como vereador, já estão de malas arrumadas e já pegaram o trem. Então, né, arrumações estão sendo feitas lá na gestão da Prefeitura Municipal de Itabaiana. Comentários de que Adailton Souza pode transferir o seu domicílio eleitoral para a cidade de Ribeirópolis, para uma disputa na Prefeitura de Ribeirópolis. Existem comentários que Valmir está conversando com o grupo, pode também transferir o seu domicílio eleitoral para Nossa Senhora do Socorro. Já tem quem diga que é melhor ele ficar lá em Itabaiana. São comentários que estão acontecendo no meio político. Pessoas que já estão aí tentando, né, lançar candidatos para as eleições de 2028. Já se comenta também o nome da vereadora, que era para ser a vice de Ricardo Marques na chapa e que não foi, para ser candidata à prefeita lá na Barra dos Coqueiros. Então vamos continuar acompanhando, né, essas informações e trazendo sempre para deixar vocês atualizados aqui dentro do nosso programa O Voz da Cidadania.
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1: Olha só, já são 7 horas 42 minutos. Aqui estou de volta para darmos continuidade ao nosso programa O Voz da Cidadania. Aqui na FM Sertaneja, a conquista da região. É fato, aconteceu, você fica sabendo aqui dentro do nosso programa. Polícia Civil e Militar localizam suspeitos de homicídios e tráfico de drogas no Baixo São Francisco. Uma operação conjunta, coordenada pela Delegacia de Japoatã, com o apoio das Polícias Civil de Propriá e militares do Comando de Policiamento Militar do Interior, resultou na localização de 2 homens investigados por envolvimento em homicídios e tráfico de drogas. A ação ocorreu no início da tarde desta quinta-feira na rodovia entre os municípios de Pacatuba e Japoatã, nas proximidades do povoado Tatu. As equipes receberam informações sobre o deslocamento de homens armados em um veículo pela região. Diante da denúncia, os policiais iniciaram as diligências para localizar o suspeito e realizar a abordagem. No trecho, entre os povoados Ladeiras e Tatu, em meio à ocorrência, os ocupantes do veículo desobedeceram a ordem de parada e tentaram fugir. Durante a ação, o suspeito efetuou os disparos de arma de fogo contra os policiais, dando início a um confronto. Diante da agressão, as equipes revidaram. Os 2 homens foram atingidos e socorridos pelos próprios policiais, sendo encaminhado à unidade hospitalar em Propriá. Apesar do atendimento médico, ambos morreram. De acordo com as informações levantadas, diante da investigação, um dos suspeitos era conhecido pelo apelido de Kiko e é apontado como investigado por um envolvimento em homicídios no estado de Alagoas, além de atuar no abastecimento de drogas na região do Baixo São Francisco. A dupla também era investigada por possíveis vínculos com organizações criminosas, associação para o tráfico de drogas e porte ilegal de arma de fogo. A ocorrência e o material apreendido foram encaminhados à delegacia de Japoatã, onde foram adotadas as providências de polícia judiciária. As investigações continuam para esclarecer a circunstância dos fatos e apurar a possível participação de outras pessoas nas atividades criminosas investigadas. Está aí mais um trabalho da polícia do nosso estado e 2 homens que reagiram, né, desobedeceram a ordem de parada, reagiram atirando na polícia e aí foram alvejados e evoluíram a óbito. 2 homens que faziam, que estavam sendo investigados por homicídios em Sergipe e em Alagoas e pelo tráfico de drogas. Mas vamos continuar falando com os nossos ouvintes aqui dentro do nosso programa. Meu amigo Jadson já disse aqui, bom dia amigo, aqui não. Então não resolveram ainda, continuarei cobrando, viu? Espero que um dia eles resolvam, porque posso estar equivocado, mas eu acho que umas 8 vezes eu já encaminhei esse vazamento aí da Rua da Maternidade ao lado do Sindicato dos Trabalhadores Rurais. Ponto de referência melhor, impossível. E ainda coloco em frente à casa, número 19. É esse o número de sua casa, Jadson? 19? Para mim que foi esse número que você me encaminhou outro dia. E assim eu tenho feito. Dona Esté acordou na luta e aí mandou bom dia para o nosso programa agora. Dona Esté, minha amiga, bom dia.
2: Bom dia, Mauro Souza. Bom dia para seu Arnaldo Tubaju, para Mércia, para Lucas, para Lenilton, para Valmir Andrade. Eita, Mauro, mas fica a garganta doente, viu?
1: Se cuida, Dona Esté. Melhoras, boa recuperação, viu, minha amiga? Mas vamos lá, eu recebi aqui uma mensagem da minha amiga Lucy, né? Deixa eu ver aqui. Nosso amigo Jadson já respondeu. É sim, positivo, 19. Valeu. Minha amiga Lucy mandou uma reflexão aqui para o nosso programa hoje. É, eu vou ler aqui. Vamos lá. Uma coisa que ninguém parece perceber, ou talvez ninguém queira admitir. E se a Terceira Guerra Mundial já tiver começado? Calma, não estou falando de bombas, mísseis, tanques ou fuzis. Estou falando de uma guerra muito mais silenciosa e que já entrou dentro das nossas casas. Uma guerra de pessoas contra pessoas, de famílias divididas, de amizades destruídas, de irmãos que deixaram de se falar, de gente julgando gente por causa de um voto. A política conseguiu fazer algo que nenhuma bomba precisou fazer: colocar as pessoas que se amavam uma contra as outras. Hoje, basta você pensar diferente para virar inimigo. Basta defender uma ideia para ser rotulado. Basta votar diferente para ninguém achar que você não presta. E o mais assustador é que muita gente está tão presa à política que esquece uma coisa básica: do outro lado da discussão existe um ser humano. Enquanto brigamos para provar quem está certo, quem ganha é justamente quem consegue nos manter divididos. Candidatos passam, governos passam, partidos passam, mas uma amizade perdida pode não voltar. Uma família dividida pode nunca mais ser a mesma. Então, eu pergunto: será que a nossa maior guerra hoje não é contra a quem pensa diferente, mas contra a intolerância de quem tomou conta de nós? Talvez a Terceira Guerra Mundial não esteja acontecendo com armas. Talvez ela esteja acontecendo dentro das pessoas. E o campo de batalha seja a nossa própria sociedade. E você, já percebeu isso também? Ou eu estou exagerando algo que quase ninguém quer enxergar? Valeu, minha amiga Lucy. Obrigado por essa linda reflexão. E é verdade, viu? É verdade. Não existe guerra maior. As pessoas estão perdendo o amor ao próximo, perdendo amizades, deixando de falar com os familiares, só por uma simples coisa: política. E a política que está destruindo tudo isso não é a municipal nem a estadual, é a presidenciável. É o nome de Lula e o nome da família Bolsonaro. Só isso. As amizades que estão sendo desfeitas é por isso. Os irmãos que estão sem se falar é por isso. As pessoas que estão perdendo as amizades é por isso. Que você que ouviu o programa, que está ouvindo e que ouviu essa reflexão, reflita sobre isso. Você está passando por isso. Eu tenho certeza, você está passando por isso. Parabéns, Lucy. Obrigado por essa reflexão. Terezinha Souza mandou um áudio, eu vou reproduzir.
3: Oi, meu amigo. O amor esfriou. Só isso. O amor esfriou. É isso.
1: Valeu, minha querida. Verdade. O amor esfriou e muitas das vezes o amor acabou dentro de algumas pessoas. Não amam nem a si próprio mais. Pode ter certeza. Isso é fato. Mas vamos lá, vamos trazer mais informação para você que acompanha o nosso programa. É fato, aconteceu. Você fica sabendo aqui no nosso programa Voz da Cidadania. E olhe só: incêndio atinge vegetação e veículo às margens da BR-101. Um incêndio atingiu uma área de vegetação e um veículo na tarde desta quinta-feira, no povoado Cruz da Donzelas, em Melhada dos Boi. As chamas começaram nos fundos da delegacia local e se espalharam em direção a residências próximas e às margens da BR-101. De acordo com o Corpo de Bombeiros Militar de Sergipe, O fogo também atingiu um veículo que estava estacionado em frente à delegacia. A fumaça provocou baixa visibilidade na rodovia e as chamas

0: acabou atingindo um veículo que foi destruído, queimado, e quase atingiu, além da delegacia, atingiu também casas ali naquela localidade. Mas olha só, a nossa amiga Gil Santana, ela disse: bom dia, meu amigo, concordo com Luci, bela reflexão. Valeu, minha querida. Obrigado a vocês pelo carinho da audiência aqui na nossa programação. Mas vamos lá, vamos trazer mais informação aqui dentro do nosso programa, né? E o BEPAT prende homem em cumprimento ao mandato de prisão em Nossa Senhora das Dores. Nesta quinta-feira, policiais militares do BEPAT, é o Batalhão de Ações Táticas do Interior, estavam em deslocamento pela rodovia estadual quando receberam informações acerca do paradeiro de um homem que seria foragido da justiça, estando com um mandato de prisão em aberto, decorrente de uma condenação definitiva pelo crime de roubo no município de Muribeca. Os militares se deslocaram até o local informado, logrando êxito em localizar o homem dentro de um estabelecimento comercial. Após a realização da consulta, foi constatado o mandato de prisão em aberto, sendo o mesmo preso. O homem foi encaminhado à delegacia de Nossa Senhora das Dores, ficando à disposição do Poder Judiciário. Aí, mais uma informação que eu trago para você aqui dentro do nosso programa, o Voz da Cidadania, na FM Sertaneja, a conquista da região. Sob gestão do governador Fábio Mitidieri, Sergipe é o único estado do Brasil a receber selo ODS, Ouro Destaque. O governador Fábio Mitidieri recebeu na última quarta-feira o selo ODS Ouro Destaque. Sergipe foi o único estado brasileiro a alcançar essa conquista. A premiação foi entregue ao gestor por Érica Mitidieri, primeira-dama e secretária de Estado de Assistência Social. O selo reconhece o conjunto de iniciativas da gestão Fábio, alinhado aos objetivos de desenvolvimento sustentável da OEDS, da Agenda 2030 criada pela Organização das Nações Unidas, ONU. Na prática, o prêmio significa que o governador faz uma administração que garante direitos, cidadania, igualdade, oportunidade e sustentabilidade ambiental. As iniciativas reconhecidas envolvem 9 secretarias de Estado e áreas como assistência social, saúde, educação, política para as mulheres, trabalho, inovação, meio ambiente, segurança pública e planejamento. Entre as ações reconhecidas estão o Prato do Povo, o Semais Cidadania, Novo Lar e Opera Sergipe, que já contabilizam 64 mil cirurgias realizadas. A insegurança alimentar grave caiu de 30 em 2021 e 2022 para 4 em 2024, resultado de políticas públicas criadas por Fábio Mitidieri e Érica Mitidieri. É mais uma informação que eu trago aqui dentro do nosso programa, o Voz da Cidadania, na FM Sertaneja, a conquista da região. E vou trazer também, né, a fala aqui do governador Fábio Mitidieri e de Érica Mitidieri, que receberam aí o prêmio, né, ODS.
1: Fala, meu povo, estou aqui ao lado da nossa primeira-dama e secretária Érica Mitidieri para falar de um reconhecimento importante para o nosso estado, que é o selo ouro ODS, o único estado do Brasil a receber o selo ouro ODS, do Instituto ODS, que é do desenvolvimento sustentável, dos 18 itens, da ODS, 18 objetivos de desenvolvimento sustentável. O estado de Sergipe, 9 secretarias do governo do estado, diversos programas da nossa gestão foram reconhecidos nacionalmente. E por tudo isso, por esse conjunto, é que o estado de Sergipe recebeu o selo ouro do Instituto ODS, primeiro lugar do Brasil.
2: Não é isso? É isso mesmo, ouro destaque, porque foi o único estado do Brasil que alcançou os 18 objetivos. Então isso é gratificante, representativo, porque os 17, todos os outros 17,

0: é bem ouro, mas o 18, que é da igualdade racial, é uma pauta que a gente tem tratado muito, a gente também apresentou projetos. Então foram 18 projetos, parabéns, governador, parabéns a todo o time por esse reconhecimento e por estar sempre incluindo as ODSs em todos os projetos e programas do governo do estado.
1: Secretaria de Meio Ambiente, Secretaria de Segurança, Secretaria de Saúde, com a Opera
0: Isso,
1: Sergipe
0: Opera
1: na
0: Sergipe.
1: vertente bariátricas. Foram várias secretarias, nove
0: CETESB,
1: secretarias,
0: CEASIC,
1: isso, a CEASIC, a CETEN,
0: CEPLAN.
1: Trabalho, Planejamento, todas elas, nove secretarias, com diversos programas do governo do Estado, sendo reconhecidos nacionalmente e o selo ouro,
0: Destaque.
1: destaque Sergipe, em primeiro lugar do
0: Primeiro
1: Brasil.
0: lugar, nacional.
2: Tá aí, ouvimos aí o governador Fábio Mitidieri, a primeira-dama Érica Mitidieri, ela que é secretária de Assistência Social do governo e aqui do estado de Sergipe. E eu confesso a vocês, essa mulher. Todo grande homem precisa ter uma grande mulher ao seu lado. E a Érica Mitidieri, ela tem sido essa grande mulher. Podem esperar. Eu venho acompanhando o trabalho de Érica desde a campanha de 2022. A maneira que ela trabalha na política para eleger o seu esposo. A maneira que ela trabalha como secretária de assistência. E não percam por esperar. Hoje, ela já é uma grande líder política aqui do nosso estado. Nas próximas eleições, podemos ter o nome de Érica Mitidieri concorrendo a algum cargo aqui no estado de Sergipe. Não vou dizer se já agora em 28 ou em 30, mas aguardem que esse nome vai entrar logo em breve para uma disputa. Não vou confirmar se para vereadora, prefeito, deputada estadual, deputada federal, mas aguardem. Em breve, vocês irão ouvir dizer: Érica Mitidieri é candidata a esse cargo. E lembre-se desse dia, 9 de outubro de 2026. Este apresentador, Mauro Souza, programa Voz da Cidadania. 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
2: E depois vocês me confirmam. 8 horas, 1 minuto. Finalizo aqui o Voz da Cidadania de hoje, desejando a todos um bom dia, um excelente final de semana. Eu retorno às 15 com o Expresso Sertanejo, se assim o nosso bom Deus nos permitir. E agradeço a você que participa, que interage, a você que acompanha o nosso programa. Obrigado pela sua sintonia, obrigado pela sua conexão aqui na nossa programação. Sob a direção de Valmir Andrade, produção e apresentação de Mauro Souza, eu finalizo o Voz da Cidadania de hoje, desejando a todos um bom dia, paz e bem, porque Deus capacita os escolhidos. Bom dia.
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Eu não sei qual é a referência de amor que você tem na sua vida. Eu não sei quantas pessoas passaram na sua história e fizeram fazer você entender errado o significado da palavra amor. Talvez seja alguém que disse que te amava e te traiu. Talvez seja alguém que disse que te amava e te rejeitou e te abandonou. Jesus, não. Coloca a mão no seu coração, porque eu tenho uma palavra de Deus para você. Jesus nunca vai deixar de te amar. Dele nunca vai faltar amor, porque Ele não tem amor para te dar. Ele é o próprio amor. A Bíblia diz que antes que nós o amássemos, foi Ele que nos amou. Fala para quem está do seu lado assim: você estava nem aí para Jesus e Jesus já era apaixonado por você. Não fomos nós quem o escolhemos, foi Ele quem nos escolheu. Esperou a gente mudar de vida. Ele não esperou você ficar rico. Ele não esperou você fazer a bariátrica. Ele não esperou você ficar maquiada para te elogiar. Ele não esperou você deixar de ser cachaceiro. Não. Ele simplesmente te amou. Em nome de Jesus, fala para quem está do seu lado, fala assim: você é amado. Aceita que dói menos. Você é amada, fala: aceita. Mendigar a mão dos outros. Para de ir para a internet, hashtag, se sentindo abandonado, se sentindo sozinho. Para com isso. Foi o Criador do mundo que te amou.

de Deus se faz presente aqui nessa noite. Só quem está sentindo essa unção, só quem está sentindo essa unção, começa a glorificar, começa a glorificar o homem das mãos furadas. Ele está caminhando por aí. Quem está sentindo ele? Quem está sentindo ele? Só quem está sentindo, dá um brado de vitória. Oh, glória a Deus. Quero convidar os adoradores para cantar comigo assim.

0: Jesus, aplauda mais forte. Oh, glória a Deus. Oh, glória a Deus. O Deus dos deuses, ele já se faz presente aqui nessa noite. Só quem está sentindo ele, só quem está sentindo ele.
1: Abre os nossos olhos espirituais, Senhor, nessa noite. Nós queremos ver a tua face. Nós queremos ver a tua glória. Queremos mais de ti.

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0: porta!
1: As grades que prendiam Paulo e Silas foram ao chão através do louvor. E hoje, pela fé, através deste louvor, todas as grades e algemas que te prendem cairão ao chão em nome de Jesus. Glória a Deus.

Sabe aquelas paixões de adolescente? A gente fica tremendo, perde a fome e parece que o estômago tá cheio de borboletas. Sem querer nada em troca, é esse amor que Deus quer de nós.

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0: Coração partido!
1: Eu acho que você tem que mandar aquela mensagem. Mas manda o que tá no seu coração. Porque se fosse eu...

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0: teve explicação.
1: Boa noite, Uberlândia! Faz barulho aí, Uberlândia, que eu quero ouvir! Que coisa linda, galera!

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0: voz aqui, ó.
1: Alô, minha Fortaleza!
0: Tá ali também!
1: Chão de avião! É.
2: Ali também!
1: Chama!
0: Essa do...

Cadê o grito dos apaixonados do moído do original? Sentiu? É vibe.

0: Muito obrigado.
1: Ô, Lumetan, Safadão, Revaqueiro e o time tá formado.
2: O time formou aqui, olha.

0: fraquejada. É, e é bom. Joga a mão pra cima e quem tá feliz.
1: Que pancada, meu patrão. Pancada.
2: Clima, amigo, clima.
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0: aquela aí, minha Paraí!
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2: 11 horas e 34 minutos.
0: O sucesso!

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Despede-nos, ó bom Jesus, no fim do teu serviço aqui. Guiar-nos, venha a tua luz, para que sirvamos só a ti. Despede-nos, ó Salvador, despede-nos em teu amor. Permite que nós outra vez nos ajuntemos, ó Senhor. Protege-nos, ó bom Jesus, e não nos largue a tua mão. O teu amor só nos induz a te louvar de coração. Pai nosso, tu que estás nos céus, aqui abençoar-nos vem. Ó tu, Espírito de Deus, dá-nos inspiração também. Pois é, o programa Papo Sadio está no ar. Hoje, segunda-feira, não, sexta-feira, sexta-feira, dia 9 de outubro de 2026, é 9 do mês 10 de 2026, temperatura aqui em Feira Nova, termômetro marca 30 graus, agora 11 horas e 54 minutinhos. Bom dia aqui, Marcelo, conosco, é um prazer. Bom dia aos ouvintes de longe, os ouvintes de perto aqui da FM Sertaneja, 104.9, a conquista da região, bem aqui mesmo, em Feira Nova, na porta do sertão. Daqui você chega a vários municípios. É o programa Papo Sadio, despertando o sertão, falando ao coração e comunicando vida. E a prioridade aqui é o ouvinte, como sempre a gente fala. Então pode ligar e participar, 9-9807-5408 e 9-9911-3710. Repetindo, 9-9804-5... 9-9804-98... E agora? Misturei tudo agora. Agora misturei. Peraí. Daqui a pouco eu repito aqui o número, porque estava gravado e desgravou. Pois é, 9911-3710 é o meu número, e o 9-9807-5408. Está decorado aqui. Quando a gente aprende, quando a gente não aprende, só decora, é assim. 9-9807-5408. Não é 9804, não. 9807-5408. Pois é, mas o programa Papo Sadio, segunda, quarta e sexta, às 10 para meio-dia, sábado às 8 da manhã. E você, como eu disse, é o nosso convidado especial. Você é o motivo pelo qual existe esse programa. Nós vamos daqui a pouquinho para a propaganda eleitoral gratuita. Vamos começar ouvindo uma página musical. Daqui a pouco a gente volta. Aliás, daqui a pouco começa a propaganda eleitoral gratuita obrigatória ao meio-dia. Meio-dia e 25 a gente está de volta novamente, tá certo? Então, quando da propaganda eleitoral, você pode ligar e participar. Programa Papo Sadio. Então vamos lá, vamos ouvir a primeira página musical. Vamos ouvir Silvan Santos. Silvan Santos, música bonita pra você. Teu choro vai cessar. Vamos lá, teu choro vai cessar. Música bonita, olha. Confie em Deus que vai cessar mesmo. Glória a Deus. Pode ligar. Bom almoço.

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3: Muito boa tarde, Nossa Senhora da Glória. Boa tarde, meu sertão querido. Está começando mais uma edição do programa Fala Sertão, que é a voz e a vez do povo nesta sexta-feira, dia 9 de outubro de 2026. São exatamente 12 horas e 13 minutos aqui na capital do Sertão Sergipano. Muito obrigado pelo carinho da audiência. A você que está me ouvindo aqui na nossa cidade, a você que está na Feira Livre, lá no Centro de Abastecimento Sebastião Lopes da Silva, ou Mutirão, muito obrigado pelo carinho da audiência. A você que está me ouvindo também aqui nos bairros da nossa cidade, a você no centro, alô você comerciante, alô você comerciário. Você que está me ouvindo também nos bairros aqui da nossa cidade, no Portal do Sertão, na Divinéia, no Residencial Maria Helena, a você do Nossa Senhora de Lourdes, lá do Leão Gregório, a você que me ouve no Novo Horizonte, a você também que está me ouvindo aí no bairro Sebastião Lopes da Silva, o Mutirão. A você do bairro Nova Esperança, que é o bairro do cemitério. A você que me ouve também no Joviano Barbosa, Arthur Dias, Alto Alegre. Um boa tarde especial também, você que está sintonizado no bairro Antônio Francisco de Souza, onde estão lá os residenciais. Bela Vista, Alto do Bela Vista, Recanto do Bela Vista, Alfa. A você do condomínio Privilégio Clube, a você que me ouve também no Nossa Senhora Aparecida, no Parque Sertão e no Crisoneto. Um boa tarde especial a você do bairro Brasília, Alto da Glória, Nova Brasília, aí do Guimarães, do bairro Silos. Um abraço a todos do Silos, do Danilo Aragão. A você que me ouve também, está sintonizado No bairro Jardim do Sertão, que é antiga Coab, a você do Albano Franco e também do Cardeal. Em toda a área urbana da nossa cidade, a você também da zona rural. A você que me ouve em todos os povoados, muito obrigado pelo carinho da sua audiência. A você dos municípios circunvizinhos, que compõem aqui todo o médio e alto sertão sergipano. A você também da região Agreste, região Sul, Centro-Sul, Baixo São Francisco, região Leste, região Metropolitana. A você na capital sergipana e em outro estado da nossa federação, ou até mesmo em outro país através das nossas plataformas digitais. Está no ar o programa Fala Sertão e a partir de agora vocês acompanharão as manchetes de destaque do dia.
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3: Aqui no programa Fala Sertão, que é a voz e a vez do povo. Bombeiros localiza corpo de homem desaparecido no rio Vazas Barris.
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3: Aqui no programa Fala Sertão, que é a voz e a vez do povo. Suspeito de atirar durante a manifestação é um sargento da Polícia Militar. Isso mesmo, um homem um homem que acabou atirando lá em uma manifestação dos estudantes pela Universidade Federal de Sergipe. Ele atirou e a polícia já identificou.
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3: Olha só que foi um disparo que acabou interrompendo um ato político, o PROS Lula, lá em frente à Universidade Federal de Sergipe.
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3: COP prende investigado por estelionato e furto mediante a fraude.
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3: Briga entre vizinhos deixa agressor ferido na cidade de Itabaiana.
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3: Aqui no programa Fala Sertão, um programa que é a voz e a vez do povo. Polícia prende homem suspeito de tentar violar domicílio da ex-companheira.
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3: Também aqui no programa Fala Sertão. Atenção, Glória! Atenção, Sertão Sergipano! A partir das 12h30, nós estaremos aqui conversando com o deputado estadual Chico do Correio, que vem para agradecer o povo do Sertão Sergipano. O deputado Chico do Correio será o nosso entrevistado. Vai falar sobre a sua análise sobre os resultados das eleições 2026, onde Chico não
4: É o programa Papo Sadinho, hoje, sexta-feira. E o quadro hoje especial é o quadro Uma Palavra para Você. Você liga, participa e Deus tem uma palavra para você. Deixa eu ver se tem já gente ligando. Só é ligar e participar, tá certo? Depois veja aí se tem algum desatualizado, algum ouvido desatualizado. Tem, Marcelo? Não, né? Pronto, vamos de música e a gente volta já já. Programa Papo Sadio, segunda, quarta e sexta às 10 para meio-dia, sábado às 8 da manhã. Pois é, você liga, participa, lembra aí, ó. E com certeza a gente vai trazer uma palavra da parte de Deus. Vai só aqui retransmitir o que Deus fala ao seu coração. Vamos ouvir uma música bonita aí com... vamos ver Raine Almeida. Vamos ver Raine Almeida. Tonho das Peças ligando e participando. Tonho das Peças ligando e participando aqui do programa. Daqui a pouco a gente atende Tonho. Vamos ouvir Raine Almeida. Ousado Amor. E a gente volta já já.

A vitória está depois da muralha, meu irmão. Acredite. Tem vitória aí. Vitória.

0: É, e agora nós vamos para o informativo Papo Sadio de hoje. Você fica ligado aí, preste bem atenção. É notícia, informativo, muito bom.
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0: artificial pode matar todo mundo até o fim da década. Quem disse isso foi um pesquisador que saiu da Anthropic. 3 anos treinando esses modelos. Abriu mão da sua participação nas empresas para poder falar. E o chefe de segurança confirmou em público. Ele acha que a chance é maior do que 10%. Dias depois, o dono da Anthropic pediu que todo o mercado desacelerasse. O dono da OpenAI concordou. O Elon Musk concordou. 3 homens que competem por bilhões, concordando em questão de horas. Aí você vai atrás exatamente do que eles estão vendo e não encontra. Perguntaram pro rapaz, como a IA mata todo mundo? Ele respondeu que parece filme, mas é isso mesmo. A máquina se copia para outros computadores e você não consegue desligar. Um dia, controla um laboratório e desenha um vírus. Tudo no futuro. Tudo pode. O que existe de concreto é pequeno. Agentes da OpenAI escaparam do ambiente de teste. Atacaram alvos que ninguém pediu. E tentaram hackear o sistema que dava nota para eles. Os modelos já sabem quando estão sendo testados. Curioso, mas longe do fim do mundo. Eu já vi esse filme. Fim dos anos 90. Bug do milênio. Os computadores guardavam um ano com 2 dígitos. Quando virasse de 99 para 00, o sistema podia achar que era 1900. Banco, aeroporto, usina, tudo ia parar. O mundo gastou mais de 300 bilhões de dólares tentando corrigir o problema. Itália e Coreia do Sul gastaram quase nada. Virou o ano, quase nada quebrou. Nem onde gastaram bilhões, nem onde não gastaram. Até hoje ninguém sabe quanto daquele dinheiro era necessário. Quando a prevenção funciona, a única prova do risco é a conta. Tem gente que olha pra IA hoje e sente o mesmo cheiro. Muito barulho, pouca prova. Quem grita perigo também é quem vende a solução. Quem pede regulação já tá na frente e ganharia com a porta fechada. Mas tem uma diferença que não me deixa tranquilo. O bug tinha data. Você colocava 1/1/2000 no relógio e via se quebrava. A IA não tem data. Ninguém entende o que acontece dentro do modelo. E o único teste que existe, a máquina sabe o que está fazendo. O rapaz disse uma frase que ficou comigo. No pior cenário, você não recebe o aviso. O primeiro sinal de uma coisa inteligente demais para você é ela te enganando. Pode ser que daqui a 10 anos a gente ria como a gente riu do bug do milênio. Ou pode ser que não sobre ninguém para rir. O que será que a gente ainda não está enxergando? Os que mais sabem são os que mais estão com medo. E os que mais estão com medo continuam construindo.
1: Inclusive, os que mais sabem são os que mais estão com medo. Pois é. E eles sabem. Imagina aqueles que estão por fora, que estão alheios à situação. Então, cuidado com a IA, tá certo? Muito cuidado com a IA. Nós vamos ouvir música agora, 12h37, você pode ligar e participar, e Deus tem uma palavra para você, a gente traz um texto bíblico para você. Já tem gente que ligou e participou, mas a gente está na expectativa de mais gente. Agora 12h37.

Pronto, e essa música vai para Tonho e todos os ouvintes, ele oferece a todos, tá certo? Todos os ouvintes, a nós aqui. Deus abençoe Tonho, Tonho e família.

Vamos de mais música e pode ligar e participar. Deixa eu dizer o número, repetir novamente. 99807-5408. Eu misturei no início, vou repetindo aqui. 99807-5408. É esse o número. Ou 99113710. 99113710 é o meu número.

0: É o programa Papo Sadio. Vamos para uma palavra agora. Deixa eu dar logo a palavra de Tonho das Peças. Tonho das Peças, sempre ligadinho aqui no programa.
1: Uma palavra para você.
0: Amém. Tonho das Peças, sempre ligadinho aqui no programa. Mas eu quero lembrar aqui, aproveitar e lembrar. Já estava até esquecido de convidar, né, de fazer o convite, mas não posso deixar de fazer o convite. A Igreja Batista Betel vai estar aniversariando esse final de semana, 44 anos da Igreja Batista Betel, e todos são convidados, tá certo? Todos os ouvintes, indiscriminadamente, todos vocês são convidados, independente de religião, independente do que crê, tá certo? São convidados a participarem dessa festividade de aniversário da Igreja Batista Betel. Então, 44 anos, sábado e domingo, dias 10 e 11, às 7 horas da noite, Avenida José Alves de Queiroz, 326, centro, vizinho à Secretaria Municipal de Saúde, bem facinho, vizinho à Secretaria Municipal de Saúde, você encontra ali, entre a Avenida José Alves de Queiroz e a Travessa Santa Rita, bem na esquina ali, facinho, facinho, a Igreja Batista Betel. Então, repetindo, 7 horas da noite, você, ouvinte do programa Papo Sadio, você feiranovense, você de outras regiões, dos povoados, também são convidados a participarem conosco, celebrando a Deus por mais um ano de vida, mais um ano de trabalho, mais um ano de discipulado, de pregação, de ensino da palavra de Deus. Agora são 12h49, nós vamos de notícias interessantes agora. Agora, aliás, antes, Tonho das Peças. Vamos para uma palavra para Tonho das Peças. Diz assim, Colossenses 3, 23, 24. Já ia esquecendo agora do senhor, Tonho. Então, Colossenses 3, 23, 24 diz: e tudo o que fizerem, façam de coração, como para o Senhor e não para os homens, sabendo que do Senhor receberão a recompensa, afinal é a Ele que vocês servem, Colossenses 3, 23 e 24, repetindo, Tonho, repetindo para todos os ouvintes também: e tudo o que fizerem, façam de coração, como para o Senhor e não para os homens, sabendo que do Senhor receberão a recompensa, afinal, é a Ele que vocês servem. Então, fica aí essa palavra para Tonho, e o pessoal pode continuar ligando e participando. Agora vamos para notícias interessantes. 12h50 agora.
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3: Amigo da sua fé, talvez nem seja o pecado. Quando você pensa no que pode destruir a vida espiritual de alguém, talvez imagina um pecado grande, uma grande queda, ou alguém que decidiu abandonar a fé. Mas, na maioria das vezes, não é assim que acontece. O maior inimigo da sua fé pode ser algo tão comum que você convive com ele todos os dias. A distração, ela não faz você negar Jesus. Ela só faz você adiar Jesus. Depois eu oro. Depois eu leio a Bíblia. Quando eu tiver mais tempo, eu faço. E esse depois vai se acumulando, até que Deus deixa de ocupar o centro da sua rotina. E o mais perigoso é que isso acontece devagar. Você quase não percebe. Primeiro, a oração fica mais curta, depois a Bíblia passa dias fechada e, quando percebe, está tentando carregar sozinho um peso que nunca foi feito para carregar. Sem direção, sem paz, sem a mesma intimidade que um dia teve com Deus. Porque quem se afasta de Deus raramente faz isso de propósito. Na maioria das vezes, apenas deixou de cultivar a presença dele. O corpo continua dizendo que ama a Deus, mas está sufocado por uma rotina barulhenta, acelerada e cheia de distrações. Por isso, Jesus fazia algo que muitos de nós deixamos de fazer. Ele se retira para orar, mesmo sendo o Filho de Deus. Porque intimidade não nasce depressa. Ela precisa de tempo, silêncio e intenção. Então, talvez o seu maior problema hoje não seja a falta de fé. Talvez seja a falta de pausa, porque Deus continua falando. Mas para ouvir a voz dele, às vezes é preciso silenciar tudo o que está competindo com sua atenção.
0: Olha aí, é interessante, né? Mas nós vamos ouvir mais uma música bonita. Uma música bonita. Tem Noemi Nonato, né? Vamos ouvir Noemi Nonato. Noemi Nonato já foi. Ah, então vamos para Dalete Hungria, Sem Deus Não Dá. Vamos relembrar aí Dalete Hungria, a festividade do Dia da Bíblia do ano passado. E esse ano estamos na expectativa e Deus proverá. Agora 12:55.

0: Sem Deus não dá.
1: Pois é, o programa Papo Sadio está encerrando por hoje, né? Vamos encerrando por hoje, deixa eu dizer aqui, 12h58, amanhã a gente está de volta, tá certo? Você liga, participa, amanhã tem polêmica aqui às 8 horas da manhã. Quero repetir aqui o convite, sábado amanhã, dia 10, é aniversário da Igreja Batista Betel, às 7 da noite. Todos os nossos queridos ouvintes são convidados, convide mais gente, convide sua família, tá certo? É, e no domingo também festa ali na igreja, dia 11, às 7 da noite também. 44 anos de pregação da palavra de Deus, de muita luta. Deus abençoe a todos os nossos queridos ouvintes, a toda a cidade de Feira Nova. Que Deus abençoe a Igreja Batista Betel, aos irmãos também, aqueles que têm se sacrificado, aqueles que têm feito muito pela Igreja Batista Betel, o pessoal que tem lutado com a gente. Deus abençoe a toda a liderança da Igreja Batista Betel e todos os discípulos de lá também, tá certo? Vamos lá, até amanhã, a gente está de volta, agora 13 horas em ponto, Deus abençoe, 8 horas da manhã a gente se encontra aqui.
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2: 14 horas e 32 minutos.

0: Isso aí, malandro.
1: Motherfucker. Valeu. Oh, que bonito, hein?

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1: 17 horas e 32 minutos.

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4: 18 horas e 2 minutos.

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E eu quero desejar para você um feliz Natal, repleto de bênçãos, e um ano novo de conquistas, de bênçãos.

0: 19h42.
1: Nós estamos aqui celebrando, amando e louvando uma mulher que em seu silêncio disse muito, que o seu silêncio transformou, gerou vida e trouxe ao mundo aquele que é.